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0: 9 e 12.
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3: Alguns fatores que afetam a rapidez ou lentidão do metabolismo incluem coisas que você não controla, como idade, sexo e genes. Mas, uma vez que seu metabolismo esteja em ordem, acelerá-lo está em suas mãos. Concentre-se no que realmente faz diferença: exercício. As células musculares precisam de muita energia, o que significa que elas queimam muitas calorias. Na verdade, elas queimam calorias mesmo quando você não está se exercitando. Portanto, os benefícios continuam até depois de você parar de suar. O exercício se torna ainda mais importante à medida que você envelhece. Naturalmente, você perde massa muscular com a idade, o que diminui seu metabolismo. O exercício pode evitar esse declínio. É preciso desafiar os músculos frequentemente de duas maneiras, tornando seu exercício aeróbico e muscular mais intenso. Agindo assim, você fará mais do que apenas ajudar o metabolismo, coração, ossos e até

0: mesmo seu humor, serão beneficiados.
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6: Último bloco da Infomusic para hoje, informações do mundo da música. Daniela Mercury anunciou ontem que recebeu a mais alta honraria do governo brasileiro, a Comenda Ordem de Rio Branco, dedicando a conquista ao povo brasileiro. A cantora já tinha recebido a condecoração antes, em 2006, quando ingressou na Ordem de Grau de Oficial, e agora foi promovida pelo governo federal ao grau de comendadora. A artista, por meio das redes sociais, agradeceu ao presidente Lula e ao vice-presidente Geraldo Alckmin pelo reconhecimento e ao seu trabalho nas artes e nos direitos humanos. A Ordem do Rio Branco é intitulada em homenagem ao patrono da diplomacia brasileira, o Barão de Rio Branco. Sucesso pra Daniela, amanhã tem mais Infomusic, pessoal, até lá.
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3: Olá, sou a professora Jaqueline da Futura Idiomas e vou trazer para vocês algumas curiosidades sobre a Inglaterra. Você sabe a diferença entre a Inglaterra e o Reino Unido?

0: Inglaterra é um país que fica localizado na ilha da Grã-Bretanha e pertence ao Reino Unido. A Inglaterra, tecnicamente, é o país que deu origem a isso tudo. Ela faz fronteira com o país de Gales e Escócia. Diferente dos outros países do Reino Unido, a Inglaterra não tem um governo próprio.
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hoje foi esse dia. Sabe quando você termina um relacionamento e as pessoas não entendem o que você está sentindo? Aí você chega em casa e encontra a casa vazia. Sua única companhia nem é uma pessoa.

0: 11:26.
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0: 28 pra meia-noite.
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3: Às vezes, pra esquecer um grande amor, a gente precisa mais do que uma tentativa.

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2: O cronograma capilar também é super indicado para quem está em transição capilar. Usa chapinha ou fez procedimentos químicos. Então, se você fez progressiva, luzes ou pinta o cabelo, essa é a solução para recuperar os fios e deixá-lo ainda mais bonitos e saudáveis.
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aquela pessoa que você ama e que já partiu para o plano espiritual? Que tal aproveitarmos os próximos minutinhos para pensarmos nela com carinho, gratidão e fazermos juntos uma prece linda por ela e por nós? Olá, eu sou Melissa dos Santos e começa agora mais um podcast Café com Espiritismo. Na semana passada, eu compartilhei com vocês que estou vivendo ainda um momento de luto. Meu amado marido, Rodrigo Fernandes, completou um mês de retorno à pátria espiritual. O aperto no peito e a sensação de vazio ainda são grandes. O luto não passa de uma hora para outra, exige tempo. De acordo com especialistas, pode durar de 3 meses a 1 ano. E assim como eu estou passando por isso agora, muitos de vocês que estão me ouvindo podem estar também na mesma situação. Ou, se não estão agora, provavelmente já tiveram lutos em suas vidas. Desde o início do ano passado, parece que o número de mortes se intensificou. Milhares de pessoas, por exemplo, têm retornado à pátria espiritual principalmente por causa da Covid-19. E ainda tem as outras doenças, acidentes, mortes súbitas. Sei que às vezes, quando alguém muito querido morre, a sensação que temos é de que uma luz se apagou em nossas vidas. Mas essa luz nunca se apaga. Ela continua a brilhar, talvez até mais intensa, só que em outro plano. E nós, também luzes, temos que continuar a brilhar aqui. E se olharmos para o nosso redor, prestarmos atenção em nossas vidas, vamos perceber que Deus nos concede várias outras luzes em nosso caminho, que estão brilhando ao nosso lado, nos iluminando e esperando a nossa iluminação também. Sabe, a prece é o nosso telefone, o nosso WhatsApp para falar com Deus, com Jesus, com Maria e também com todos aqueles que já partiram antes de nós. Hoje,

quando alguém viaja, nós não nos comunicamos por telefone ou pela internet? Não fazemos videochamada ou até mesmo gravamos algo para matarmos um pouco a saudade? Então, vamos pensar na prece como um recurso muito semelhante a esse. Nosso ente querido que desencarnou está em viagem, assim como nós, cada um no seu destino. E na prece, vamos levar até ele o nosso desejo, o nosso recado. Vários livros espíritas nos relatam, inclusive, que quando fazemos uma prece endereçada a um ente que faleceu, ele recebe as boas energias e, em muitos casos, até nos vê proferindo a oração em uma espécie de projeção de imagem. Eu vou fazer um pequeno parênteses para colocar algo que sempre achei interessante no meu marido. Ele não era espírita, era simpatizante. De origem católica, sempre orou. Mas não gostava muito de fazer preces em voz alta. Nos cultos do Evangelho do Lar, que fazíamos lá em casa, toda vez que ele ia orar, começava dizendo: Papai do Céu, muito obrigada por mais esse dia. Eu achava engraçado, pois ele já era um homem e ainda falava Papai do Céu. Mas era o jeito carinhoso dele de falar com Deus. Hoje, meus filhos só começam a prece com Papai do Céu. Aprenderam com o pai deles e eu espero que sigam orando todos os dias. Orar só nos traz benefícios. No Livro dos Espíritos, tem muitas elucidações sobre como a prece nos faz bem e pode fazer bem também a outras pessoas quando endereçamos a súplica. Vou destacar aqui duas. A pessoa que ora com fervor e confiança se faz mais forte contra as tentações do mal e Deus lhe envia bons espíritos para assisti-lo. Resposta à pergunta 660. E também, a prece não pode ter por efeito mudar os desígnios de Deus, mas a alma por quem se ora experimenta alívio, porque recebe assim um testemunho do interesse que inspira aquele que por ela pede. Resposta à pergunta 664. Em outras palavras, quando oramos por quem já partiu, demonstramos carinho. É como um abraço gostoso que damos em quem amamos e também em nós mesmos. No Evangelho segundo o Espiritismo, no último capítulo, coletânea de preces espíritas, tem a oração pelas pessoas a quem tivemos afeição. Lembrando também que a doutrina espírita nos esclarece que a prece mais poderosa é aquela que vem do coração. Não basta só dizermos, temos que sentir. Então que possamos colocar amor em cada palavra dessa prece e refletir em tudo o que ela vem nos dizer. Fiz algumas alterações para tentar deixá-la de mais fácil compreensão para esse podcast. A prece diz assim: Digna-te, ó meu Deus, de acolher benévolo a prece que te dirijo pelo espírito deste meu ente querido que eu amo e já retornou à pátria espiritual. Faz ele entrever as claridades divinas e torna fácil o caminho da felicidade eterna. Permite que os bons espíritos lhe levem as minhas palavras e os meus pensamentos. Tu que se encontra em outro plano de existência, que tão caro me eras neste mundo, escuta minha voz, que te chama para te oferecer novo penhor da minha afeição. Permitiu Deus que te libertasses antes de mim, e eu disso não me poderia queixar sem estar sendo egoísta, porquanto isso significaria querer-te ainda sujeito às penas e sofrimentos que passamos na vida física. Espero, pois, resignado, aceitando os desígnios de Deus sem me revoltar, o momento de nos reunirmos, de novo, num mundo mais venturoso no qual me precedeste. Sei que é apenas temporária a nossa separação e que, por mais longa que me possa parecer, a sua duração nada é face da ditosa eternidade que Deus promete aos seus escolhidos. Que a sua bondade me preserve de fazer o que quer que possa retardar esse desejado instante e me poupe assim a dor.

0: de não te encontrar ao sair do meu cativeiro terreno, ou seja, que eu me esforce para viver da melhor forma possível esta vida, sem nunca desistir, certa de que nada é por acaso e de que se estou aqui, nesse plano físico, é que aqui devo ainda continuar até a vontade de Deus. Oh, quão doce e consolador é a certeza de que não há entre nós mais do que um véu material que te oculta as minhas vistas, de que podes estar aqui ao meu lado, a me ver e ouvir como outrora, se não ainda melhor do que outrora, de que não me esqueces, do mesmo modo que eu não te esqueço, de que os nossos pensamentos constantemente se entrecruzam e de que o teu sempre me acompanha e ampara. Que a paz do Senhor seja contigo e que assim possa ser. Na semana que vem, iremos refletir sobre a saudade. Muita paz e até o próximo podcast Café com Espiritismo.
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2: A Netflix anunciou em suas redes sociais que teremos uma sequência de Máquina de Guerra. O filme está em desenvolvimento. A direção será de Patrick Hughes, que também vai assinar o roteiro ao lado de James Beaufort. Lembrando que o primeiro filme estreou em março e está fazendo bastante sucesso no serviço de streaming. É um dos 10 filmes originais mais assistidos da história da Netflix.
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2: Olá, ouvintes, olá a todos que nos acompanham. Programa Seu Dia comigo, meteorologista Kátia Braga. Essa manhã tem chance de vento do quadrante norte de fraco a moderado, tem rajadas. 14 graus a temperatura. No passar das horas, o sol aparece e a temperatura chega a 22 graus. À noite, 13 graus a temperatura, 13 a 14 graus, o vento mais calmo. Olha, essa temperatura vai caindo ao longo das horas. E o sábado começa com cerração em temperatura de 12 graus. À tarde do sábado, 21, o vento pode ficar um pouco mais para moderado à tarde. E lá no final do dia, a nebulosidade toma conta do céu e tem chance de garoa. Deixa eu te contar que o domingo não chove, tem cerração pela manhã, 18 graus é a máxima, desde que a temperatura cai, né? Muita nebulosidade, solzinho aparece bem menos no domingo. Segunda-feira, com muita instabilidade, tem chuva, mas é bem pouquinho. Temperatura de 12 a 19 graus na segunda-feira. Eu te desejo excelente dia, excelente final de semana. Saudações meteorológicas.
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5: Atenção gamers de plantão. Em comemoração aos 20 anos da marca Republic of Gamers, a Asus está lançando uma edição comemorativa do console portátil ROG Xbox Ally X, que foi batizada de X20. A novidade, uma tela OLED de 7

0: 1,4 polegadas Full HD, 120 Hz de refresh rate e luminosidade de até 1.400 nits. O preço, no entanto, ainda não foi divulgado.
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4: Segundo a imprensa esportiva europeia, o Mônaco quer contratar Felipe Luiz. E a diretoria está disposta até pagar uma multa de cerca de R$150 mil por jogo para contar com o ex-treinador do Flamengo. A multa de 25 mil euros por jogo está prevista no regulamento da Liga Francesa. A licença de treinador da Conmebol é reconhecida como UEFA Pro após 3 anos de trabalho. Só que Felipe Luiz tem apenas 1 ano e meio como técnico.

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3: Passar tempo ao ar livre pode melhorar significativamente o humor e reduzir os níveis de estresse. O contato com a natureza e o ar puro não só revigora a mente, mas também contribui para uma melhor qualidade do sono e um sistema imunológico fortalecido. Além disso, a interação social desempenha um papel crucial na manutenção da saúde mental. Conversar com amigos, familiares ou até mesmo com desconhecidos

0: pode aumentar os níveis de hormônios como a ocitocina, conhecida por promover sensações de bem-estar e felicidade. Um relatório da Harvard aponta que conexões sociais sólidas podem diminuir o risco de depressão e ansiedade, além de melhorar a longevidade. Por isso, saia de casa. Interagir com as pessoas ao redor é essencial para uma vida saudável. Seja caminhando em um parque, participando de atividades comunitárias ou simplesmente conversando com vizinhos.
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2: Tá afim de assistir a cinebiografia do rei do pop Michael Jackson? Pois bem, Michael estará disponível para compra e aluguel na próxima terça-feira, dia 9 de junho. E a expectativa é que o filme vai chegar ao serviço de streaming Prime Video até o final desse ano. O filme também será lançado, pelo menos nos Estados Unidos, em DVD, Blu-ray, 4K, Ultra HD e Steelbook.
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0: Segundo a imprensa europeia, um grupo de hackers teve acesso a contas de Instagram de outras pessoas utilizando a Meta AI, assistente de inteligência artificial da própria Meta. Segundo alguns relatos na internet, a senha foi alterada sem o conhecimento do usuário. Está circulando na internet um vídeo que mostra o método utilizado pelos hackers. A Meta garante a vulnerabilidade de segurança que foi explorada pelos criminosos já foi eliminada.
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2: Imagina se o seu ex-amor deixa uma carta pro próximo amor da sua vida. Esse mesmo assim.

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0: Pidalo na ponta da língua, DJ Anderson. Grande presença.
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0: confere as primeiras informações do dia. A Anvisa publicou uma resolução para comunicar que o lote LZ1, validade 2001, 273P 2001-26 da água mineral natural sem gás da marca Cristal, fabricado pela Mineração Bom Jesus LTDA, será recolhida do mercado após a detecção de contaminação por bactéria. O lote conta com 374,4 mil garrafas de 500 ml produzidas e distribuídas para venda no Distrito Federal, interior de São Paulo, Goiás e no Tocantins. A decisão de recolhimento por parte da empresa se deu após a emissão de um laudo do Laboratório Central de Saúde Pública do Distrito Federal, que identificou a presença da bactéria Pseudomonas aeruginosa em uma amostra de água coletada durante a ação de rotina. Voltamos em instantes com mais um bloco de notícias.
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0: A seleção brasileira desembarcou nos Estados Unidos na manhã dessa terça-feira no aeroporto internacional de Newark Liberty, em New Jersey. E segundo o italiano Carlo Ancelotti, treinador da seleção, estamos contentes, motivados e animados para fazermos o melhor. Temos que estar preparados para o Mundial desde o primeiro jogo. O time está pronto. O primeiro treino aconteceu na tarde dessa terça-feira, às 17 horas e 30 minutos, horário de Brasília. Brasil treinou no Columbia Park Training Center.
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1: Com mais informações da sua rádio. A influenciadora Virgínia Fonseca está sendo investigada pela Polícia Federal devido a suspeitas de lavagem de dinheiro. A apuração busca esclarecer a origem dos recursos financeiros movimentados por ela e suas empresas. O inquérito surge após sua participação na CPI das Bets no Congresso Nacional, onde foi questionada sobre uma cláusula que previa o recebimento de um percentual sobre as perdas dos apostadores. O caso ganhou atenção quando um banco identificou transações financeiras incomuns nas contas empresariais da influenciadora. O faturamento registrado ultrapassava em cerca de 18 milhões de reais, o limite permitido pelo regime tributário do Simples Nacional. Voltamos em instantes com mais um bloco de notícias.
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3: Olá, aqui é a Luísa, secretária da Futuro Idiomas. E você sabia que o espanhol é o primeiro idioma a ser estudado na Europa e nos Estados Unidos? Europeus e norte-americanos são os que mais buscam o espanhol como segunda língua. Mas o Brasil não fica atrás, já que há uma exigência para que as escolas brasileiras incluam o idioma como disciplina regular. No Rio Grande do Sul, foi aprovada uma lei de oferta obrigatória nas escolas públicas.
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4: Segundo a imprensa esportiva uruguaia, o meia atacante Arrascaeta se lesionou durante um treino desta terça-feira da seleção uruguaia. Jogador do brasileiro Flamengo deixou o campo com dores musculares na panturrilha. Lembrando que antes de se apresentar à seleção, Arrascaeta passou por uma cirurgia após sofrer uma fratura na clavícula direita. A seleção uruguaia vai estrear no dia 15 de junho contra a Arábia Saudita.
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1: Lionel Scaloni, treinador da seleção argentina de futebol, teceu elogios ao craque Messi. Segundo o treinador, o veterano é um exemplo. Lembrando que Messi vai disputar sua sexta Copa. Segundo Scaloni, Messi vai jogar até quando quiser, porque já sabemos quem ele é e não surpreende que jogue sua sexta Copa. É um exemplo para os jovens que o veem e dizem, olha lá, ele segue tentando, quer estar presente. Segundo Scaloni, o jogador não mudou muito de perfil, continua o mesmo, segue competitivo, vai jogar seu sexto Mundial e tem a mesma vontade.
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1: 3:59.
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0: dia.
1: A Meta anunciou que vai aplicar em todo o mundo as regras que definiu no final de 2025 para contas de Instagram utilizadas por adolescentes com mais de 13 anos. O objetivo da empresa é reduzir a exposição repetida a determinados conteúdos, como aqueles sobre ansiedade, levantamento de pesos, nutrição e outros temas que podem ser impróprios para usuários mais jovens. Segundo a empresa, reconhecemos que alguns conteúdos podem ser úteis, mas devem ser equilibrados com outros tipos de conteúdo em vez de serem exibidos repetidamente.
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continua resistindo a endurecer a sua proposta de leação premiada e tem dito aos seus advogados que fez pagamentos a políticos por sua relação de amizade sem exigir contrapartidas em troca. Na avaliação de fontes que acompanham as negociações, essa postura do dono do Banco Master deve travar o avanço de sua delação premiada. Entre as autoridades com vínculos financeiros com o banqueiro estão dois ministros do Supremo Tribunal Federal, Dias Toffoli e Alexandre de Moraes.

0: empresa da família de Toffoli vendeu cotas num resort de luxo no interior do Paraná para um fundo ligado ao Master. Já em relação a Moraes, há um contrato de prestação de serviço assinado entre o Banco de Vorcaro e a advogada Viviane Barsi, mulher do ministro do STF. Voltamos em instantes com mais um bloco de notícias.
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3: Eu acho que você tem que mandar aquela mensagem. Mas manda o que tá no seu coração. Porque se fosse eu falaria.

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2: Olá, ouvintes, olá a todos que nos acompanham. Programa Seu Dia comigo, meteorologista Kátia Braga. Essa manhã tem chance de vento do quadrante norte de fraco a moderado, tem rajadas. 14 graus a temperatura. No passar das horas, o sol aparece e a temperatura chega a 22 graus. À noite, 13 graus a temperatura, 13 a 14 graus, vento mais calmo. Olha, essa temperatura vai caindo ao longo das horas. E o sábado começa com cerração em temperatura de 12 graus. À tarde do sábado, 21, o vento pode ficar um pouco mais para moderado à tarde. E lá no final do dia, a nebulosidade toma conta do céu e tem chance de garoa. Deixa eu te contar que o domingo não chove, tem cerração pela manhã, 18 graus é a máxima, desde que a temperatura cai, né? Muita nebulosidade, solzinho aparece bem menos no domingo. Segunda-feira, com muita instabilidade, tem chuva, mas é bem pouquinho. Temperatura de 12 a 19 graus na segunda-feira. Eu te desejo excelente dia, excelente final de semana. Saudações meteorológicas.
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10: Boatos dão conta de que a Apple vai lançar uma versão gratuita ou mais barata com anúncios do Apple Music. Dizem que essa versão vai limitar o número de vezes que o usuário poderá passar as músicas, semelhante ao que já acontece no Spotify. Lembrando que o rival ainda é o líder de mercado de streaming de música e tem versão gratuita e premium.
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1: Ó, Luquinhas Braga, nós voltamos!
2: Adriano Divulgações, aqui, o seu

0: sobre nós.
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5: Teve início nessa terça-feira a pré-venda de ingressos para o Rock in Rio. No entanto, é exclusiva para clientes de um banco e vai até o dia 8 de junho. Os clientes do banco podem adquirir até 4 ingressos por dia do festival. Lembrando que o Rock in Rio nesse ano será realizado entre os dias 4 a 7 de setembro e 11 e 13 de setembro.
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Olá, amigos. Aqui é Gustavo Silveira e começa agora mais um episódio do nosso Café com Espiritismo. A respeito do amor que se deve votar aos inimigos, destacamos uma extraordinária comunicação registrada por Kardec na obra O Céu e o Inferno. Na segunda parte do livro, quando o codificador elenca mais de 60 mensagens dos mais diversos tipos de espíritos, temos no capítulo 2 a comunicação de um espírito chamado Samuel Felipe. O que ele descreve da situação que naquele momento experimentava pós-desencarne é um testemunho verdadeiramente consolador e ao mesmo tempo encorajador para todos quantos se dediquem na causa do Cristo. Para o nosso episódio, trouxemos um pequeno trecho da mensagem dada por Samuel e que nos faz refletir profundamente sobre a nobreza deste espírito, como também nos alimenta o ânimo para seguirmos firmes na tarefa. Veja o que ele disse: Se de fato a minha última existência teve algum mérito aos vossos olhos, outro tanto não diríeis das que a precederam. E não foi senão a força de trabalho sobre mim mesmo que me tornei o que ora sou. Para apagar os últimos traços das faltas anteriores, era-me preciso sofrer as últimas provas que voluntariamente aceitei. Foi na firmeza das minhas resoluções que escudei a resignação a fim de sofrer sem me queixar. Hoje, abençoo essas provações, pois a elas devo o ter rompido com o passado, simples recordação agora que me permite contemplar com legítima alegria o caminho percorrido.

0: Ó, vós que me fizestes padecer na terra, que fostes cruéis e malévolos para comigo, que me humilhastes e me afligistes, vós, cuja má fé tantas vezes me acarretou duras privações, não somente vos perdoo, mas até vos agradeço. Intentando fazer o mal, não suspeitáveis do bem que esse mal me proporcionaria. É verdade, portanto, que a vós devo grande parte da felicidade de que gozo, uma vez que me facultastes ocasião para perdoar e pagar o mal com o bem. Deus colocou-vos em meu caminho para aferir a minha paciência, exercitando-me igualmente na prática da mais difícil caridade, a de amar os inimigos. Não só vos perdoo, mas até vos agradeço. A lucidez de Samuel nos permite pensar ou adicionar mais uma perspectiva sobre o amor aos inimigos. São os nossos inimigos, sobretudo, que nos proporcionam as melhores situações de testemunho, que, se bem vivenciadas, como disse Samuel, virarão mais tarde fonte de felicidade para nós, porque significarão a nossa vitória sobre os nossos próprios ímpetos de revolta e sobre as nossas próprias inclinações más. Evidente que uma transformação repentina nos será verdadeiramente impossível, como já sabemos. Porém, é igualmente certo que Samuel nos trouxe aqui um motivo a mais de amor aos inimigos. Trata-se, portanto, de alimentar amor e tolerância, fé em Deus e indulgência, porque, em verdade, se perante alguém que nos faz um mal, nós temos a oportunidade da ascensão, aquele que fez o mal iniciou ou intensificou o seu processo de adoecimento, estando um tanto que mais distante do verdadeiro reequilíbrio. Amar os inimigos porque não precisam do peso do nosso rancor. Amar os inimigos porque nos oferecem grandes oportunidades de melhora íntima. Amar os inimigos porque o nosso ódio envenena primeiramente a nós mesmos e, não raro, não afeta em nada o outro. Amar os inimigos porque de maneira alguma somos chamados a perpetuar o mal. Amar os inimigos porque isso é também ter fé em Deus, o Pai soberanamente justo e bom, que a todos ama e a todos conduz para o verdadeiro bem. Amar os inimigos, enfim, porque em verdade, como disse nosso querido Divaldo Franco, se existem pessoas que se dizem nossos inimigos, isso não é importante. O que verdadeiramente importa é não ser inimigo de ninguém. Fiquemos todos com Deus, que Jesus nos abençoe e até o próximo episódio do Café com Espiritismo.
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5: Bom dia, 6h22, uma ótima sexta-feira, hoje 5 de junho, manhã com temperatura mais amena, né? Não é tão frio, mas sensação um pouquinho sim, uma temperatura mais baixa, mas nada como se comparar aos outros dias, como já tivemos manhãs aí mais frias, 12 graus, uma temperatura agradável de certo modo, 22 e as máximas, um padrão de tempo que repete o dia anterior, com uma, às vezes, alguma nebulosidade, mas a presença do sol e temperatura em elevação. Ontem foi um dia extremamente agradável e hoje segue o mesmo padrão de comportamento do tempo nesta sexta-feira. Bom dia, uma ótima manhã. O Zelensky propõe encontro com Putin e sugere cessar fogo. O destaque também ainda nessa manhã para a dupla Grenal, onde a Juventus pede destaque do Grêmio na negociação por Arthur, e zagueiro chileno é oferecido ao Inter e agrada a direção colorada. Faltam 6 dias, 9h36 para o início da Copa do Mundo. Ainda como manchete nessa manhã, um destaque da previsão do tempo em detalhes aqui na programação: sol entre nuvens, temperatura em elevação, massa de ar seco segue predominando o

estado nesta sexta. Após o feriado de Corpus Christi, o tempo deve continuar firme. A massa de ar seco segue predominando sobre o estado e impede a formação de instabilidades, garantindo um dia de sol entre nuvens na maior parte das regiões. O amanhecer ainda será marcado por temperaturas baixas em diversas localidades, especialmente na campanha sul, fronteira oeste e área de maior altitude. Ao longo da tarde, os termômetros sobem gradualmente, proporcionando uma sensação mais agradável. E o tempo permanece estável em todas as regiões, mesmo com o céu encoberto. Não tem previsão de chuva ao longo do dia. Trazendo já um panorama do sábado, o tempo vai começar também a apresentar algumas mudanças, vai ter períodos de sol e manutenção de tempo firme e com nebulosidade. Pode ter alguma chuva isolada ao longo do dia em algum ponto do estado. No domingo, as instabilidades ganham força e a chuva pode atingir mais áreas do estado, com até possibilidades temporais isolados. Mas logo mais a Kátia Braga também traz em detalhes a previsão do tempo para hoje. 6h24, bom dia.

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7: 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O avanço das tensões geopolíticas no Oriente Médio passou a influenciar de forma mais intensa as projeções para energia, custos agropecuários e inflação de alimentos no Brasil. Segundo análises, o cenário para o índice de commodities está trazendo uma inflação de alimentos no domicílio que foram consolidadas. Então, existe essa pressão sobre custos do agro, especialmente pelas questões que envolvem o mercado de energia. Também, como destaque, segundo dados do Ministério do Desenvolvimento, Indústria, Comércio e Serviços, compilados pela Associação Brasileira das Indústrias Exportadoras de Carne, o Brasil exportou 297 mil toneladas de carne bovina em maio, alta de 17,8% em relação ao mesmo período do ano passado. Na comparação com abril, o avanço foi de 2,9%. A inadimplência no agronegócio brasileiro alcançou 8,2% neste ano, segundo pesquisas da Serasa. O estudo revela que, apesar de problemas climáticos, o Rio Grande do Sul se destaca como estado com menor índice de inadimplência do país. Destaque também para o Brasil e Guatemala, que assinaram na última quarta-feira, dia 3, um memorando de entendimento para ampliar a cooperação agropecuária bilateral. O acordo foi firmado entre o MAPA e o Ministério da Agricultura e Pecuária e Alimentação da Guatemala, o MAGA. Segundo as pastas, a medida abrange pesquisas, inovação, sanidade animal e vegetal, recursos genéticos, bioinsumo e comércio agropecuário. Cotações de hoje: soja R$ 119 e o milho R$ 60.
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4: 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Esse é o destaque do Giro de Notícias e também vamos aproveitar e atualizar as outras informações desta manhã. Um destaque, PCC e Comando Vermelho enquadrados como terroristas pelos Estados Unidos e especialistas preveem efeitos indiretos na imigração e no sistema financeiro e atentam para mudanças na correlação entre os dois países. Dois homens são mortos e uma mulher fica ferida em ataque a tiros no bairro Niterói. Também, como destaque hoje do tempo, sol entre nuvens e temperaturas em elevação. É o destaque do tempo nesta sexta-feira. Aqui em Nova Bassano, agora 12 graus a temperatura.
5: Quinta-feira, 4 de junho de 2026. Esse é o Giro de Notícias. Eu sou o Jean Costa e você acompanha os destaques do momento. O presidente da Ucrânia, Volodymyr Zelensky, propôs um encontro direto com o presidente russo, Vladimir Putin, para discutir o fim da guerra. Em carta aberta publicada na quinta-feira, Zelensky sugeriu que a reunião ocorra em território neutro, como Turquia ou Suíça, e defendeu um cessar-fogo total durante as negociações. O Kremlin afirmou que Zelensky pode viajar a Moscou a qualquer momento. O presidente dos Estados Unidos, Donald Trump, afirmou que a possibilidade de um encontro entre os dois líderes é algo positivo. O Itamaraty contestou a decisão dos Estados Unidos de impor tarifas adicionais de 10 ou 12,5% sobre importações de 59 países, incluindo o Brasil, alegando falhas no combate ao trabalho forçado. O governo brasileiro rebateu a medida, destacando que a Organização Internacional do Trabalho reconhece o país há décadas como referência internacional no tema e classificou a decisão americana como protecionismo disfarçado. Pesquisadores da Fiocruz identificaram que gestantes da terra indígena Munduruku, no Pará, têm mercúrio no organismo em níveis 4,5 vezes acima do limite seguro da Organização Mundial da Saúde. Das 195 mulheres monitoradas, 97% estão contaminadas acima do nível tolerável e cerca de 90% dos bebês já nascem com o metal no corpo, transmitido pela placenta. Morreu aos 76 anos o ex-jogador Leivinha, ídolo do Palmeiras e do clube espanhol Atlético de Madrid. O meia-atacante enfrentava complicações por conta do Alzheimer. Leivinha foi considerado um dos principais cabeceadores do futebol brasileiro e um dos principais nomes da chamada Segunda Academia do Palmeiras. Ele conquistou 6 títulos pelo clube, incluindo o Bicampeonato Brasileiro de 72 e 73, além de ter disputado a Copa do Mundo de 1974 pelo Brasil.

0: Brasil. Leivinha foi o autor do milésimo gol da história da Amarelinha. O Supremo Tribunal Federal derrubou por maioria dos votos o trecho da reforma da Previdência de 2019 que exigia idade mínima para a aposentadoria especial de trabalhadores em atividades insalubres. Para os ministros, a exigência contrariava a própria finalidade da modalidade, que é proteger a saúde de quem trabalha exposto a agentes nocivos, como calor excessivo, radiação e substâncias tóxicas. 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
4: Bom dia. A mensagem do dia de hoje nos fala da alegria. Porque a alegria é uma virtude divina. Então, como todos nós somos filhos e herdeiros de Deus, cabe a nós manifestar essa alegria em nosso dia a dia. Isso significa que nós podemos ser alguém alegre e radiante como o sol. Viver alegremente aumenta a nossa energia para realizar os deveres do dia e se empenhar em nossos projetos e empreendimentos. E faz da nossa capacidade infinita se manifestar e atrair para perto todas as coisas boas. A felicidade é a nossa própria natureza. Hoje, abramos um sorriso, volvemos a nossa mente para os fatos positivos e busquemos ativar a alegria que existe dentro de nós. Vamos decidir ser mais felizes, porque o dia depende das nossas decisões desde o primeiro minuto que começa. Que hoje Deus abençoe o nosso dia e abençoe todas as pessoas que farão parte dele. Bom dia, muito obrigada.
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6: Olá, ouvintes, olá a todos que nos acompanham. Programa o seu dia comigo, meteorologista Kátia Braga. Essa manhã tem chance de vento do quadrante norte de fraco a moderado, tem rajadas. 14 graus a temperatura. No passar das horas, o sol aparece e a temperatura chega a 22 graus. À noite, 13 graus a temperatura, 13 a 14 graus, vento mais calmo. Olha, essa temperatura vai caindo ao longo das horas. E o sábado começa com cerração e temperatura de 12 graus. À tarde do sábado, 21, o vento pode ficar um pouco mais para moderado à tarde. E lá no final do dia, a nebulosidade toma conta do céu e tem chance de garoa. Deixa eu te contar que o domingo não chove, tem cerração pela manhã, 18 graus é a máxima. Veja que a temperatura cai, né? Muita nebulosidade. Solzinho aparece bem menos no domingo. Segunda-feira.

0: com muita instabilidade. Tem chuva, mas é bem pouquinho. Temperatura de 12 a 19 graus na segunda-feira. Eu te desejo excelente dia, excelente final de semana. Saudações meteorológicas.
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9: Ontem, feriado, não teve sorteio das loterias da Caixa, mas hoje à noite seguem os sorteios. Então, nessa sexta, às 21 horas, tem dupla cena, Loto Fácil, Loto Mania, Quina e também Super 7. O presidente da Ucrânia pede reunião com Putin e cessar fogo total com a Rússia. Também os Estados Unidos ampliam sanções contra o presidente de Cuba e atingem família dos Castro. Destaque também para o Rio Grande do Sul, que lança programa de autorregularização em busca de recuperar 3,8 milhões de reais em ICMS devido. O governo gaúcho aperta o cerco a empresas devedoras de impostos e valores regularizados totalizam 1,2 bilhões de reais em 8 anos. Rio Grande do Sul divulga orientações aos serviços de saúde sobre procedimentos para possíveis casos suspeitas de ebola. A Polícia Rodoviária Federal realiza operação de Corpus Christi nas estradas federais gaúchas durante esse feriadão. E o governador Eduardo Leite confirma a participação voluntária na CPI dos pedágios na Assembleia Legislativa. Agora 7h20, bom dia, temperatura em 12 graus nessa manhã, máximas que vão chegar a 22.
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0: véio. Viva a semana farroupilha, tchê!
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6: A Secretaria da Saúde comunica que a vacina contra a influenza está disponível para a população em geral. Procure sua unidade básica de saúde. O segundo campeonato municipal de futsal sorteado de Nova Bassano inicia em 17 de junho. As inscrições podem ser feitas até o dia 10 pelo contato 996147663. O município está contratando doméstica e professores de arte e língua portuguesa com habilitação em inglês. Para mais informações sobre contratação, consulte editais nas páginas da Prefeitura. A Emater está com a campanha de mudas frutíferas abertas para pedidos até dia 12 de junho. Você passa diretamente no escritório da Emater ou pode chamar pelo WhatsApp 999125980. O Clube RF Esportes oferece aula na escolinha de futsal e pádel nas segundas, terças, quartas e quintas. Mais informações 999352069. Agora 7:32. Brasil só tem 11% dos alunos em escolas de tempo integral. Também o destaque é para o governo Lula, que disponibilizará a entregadores crédito para compra de motos. Também empresas de gás temem potencial entrada de crime organizado com novas regras para GLP. Exportações brasileiras caem 16% para os Estados Unidos e sobe 21,8% para a China. São algumas das manchetes e destaques desta manhã.
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7: 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Agora, 7h40. Nova Bassano conquista o selo ouro, município amigo da vacina. Essa premiação, ela foi

0: Uma iniciativa da Secretaria Estadual da Saúde, em parceria com o Ministério Público aqui do Estado, que reconhece os municípios com os melhores resultados em cobertura vacinal. Nova Bassano conquistou o selo ouro, a mais alta categoria de premiação, pois atingiu no ano passado as metas estabelecidas para as três vacinas avaliadas. A categoria Baby, cobertura de 95% da vacina pentavalente em crianças menores de um ano. Categoria Dente de Leite, cobertura de 95% da vacina tríplice viral em crianças de um ano. Categoria Teens, cobertura de até 90% da vacina contra o HPV em adolescentes de 9 a 14 anos. A certificação reconhece o esforço conjunto da equipe da saúde e de toda a comunidade que também está engajada nesta conquista. Que comunidade que busca, além da adesão, também fazer a atualização das cadernetas e assim fortalecer a proteção das crianças e adolescentes. Essa vacina, ou vacinar, o ato de vacinar, ele é um ato também de amor, de cuidado, de responsabilidade, que protege vidas e fortalece a saúde da comunidade. Destaque também para o quinto encontro do grupo de gestantes, esse ciclo que se encerrou no dia 21 de maio, o quinto encontro do grupo, onde nesta oportunidade foram 11 gestantes que dedicaram tempo para receber orientações sobre os procedimentos únicos, especificamente falando da gestação. Dr. Ulcimar esteve neste encontro falando e abordando em relação a como é o acesso ao hospital no momento em que a gestante iniciar com o trabalho de parto, também como ocorre nas semanas subsequentes. Depois também teve a enfermeira Marta Stefanon, que fez uma fala voltada para orientações com o cuidado diante do bebê desde o nascimento até os primeiros exames, a importância dos testes, das vacinas, dos cuidados domiciliares. Momento que teve troca de experiências com as mamães já experientes, trocando essas experiências com as mamães com essa primeira oportunidade, e também ao final dos cinco encontros, as gestantes que participaram de todos recebem então um kit de cuidados para o bebê. Agora 9 faltando para as 8. Bom dia, temperatura nesta manhã. Manhã com temperatura mais amena, 13 graus, máximas que vão chegar a 22. Um dia com tempo firme, mas uma mescla de sol e nuvens nesta sexta-feira.
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0: Estou aqui com a Prof. Thay da Academia de Estúdio Personal nesta manhã. Nós vamos falar sobre, primeiro, da importância também de continuar treinando no inverno, né, Prof? Não dá para dar isso essa aí. Desculpa. E também as dicas de treinos, de atividades que você pode fazer nessa estação. Bom dia, Thay, tudo bem?
1: Bom dia, Marcos, tudo certo.
0: É importante também no inverno, né? Porque acredito eu que é no inverno que a gente começa a construir o corpo também pro verão. E com a certeza. Saúde não espera, né? Não tem a ver com a estação, né? Mesmo?
1: Sim, exatamente. É para manter a imunidade também sempre alta, é muito bom manter o exercício físico, né?
0: Muito bom. Uhum. Fala um pouquinho para nós no inverno. O que é importante ter de dicas, o que é possível fazer, porque a gente acaba ficando mais retraído, né? Mais frio, a gente dá aquela preguiça para fazer a caminhada, até de ir para academia. Uhum. Fala um pouquinho para nós de dicas, porque é importante também manter a nossa saúde nessa estação, em todas elas, mas em especial agora, né?
1: Não, exatamente. Além da atividade física, né? Alguns cuidados que a gente tem que ter durante toda essa trajetória do inverno, né? A hidratação, principalmente, tomar mais água, né? É meio difícil agora, mas colocar uma garrafinha do lado e tomando devagarzinho, uhum, é bem importante essa questão. Uhum. Alimentação. Aqui a gente se alimenta muito bem, né? Mas exato, uma alimentação mais saudável, uhum, né? Cuidar as farinhas, tudo isso.
0: Certo.
1: Sempre na academia, a gente sempre começa então com um aquecimento, um alongamento. Agora é muito frio, fica tudo muito, uhum, rígido, então é muito importante ter esse preparo antes de começar os exercícios. Trabalhar a respiração também, puxar mais pelo nariz do que pela boca, assim vai entrando o arzinho mais quentinho, né, quando puxa mais pelo nariz. E a questão do vestuário, né, uhum, vir mais agasalhado pra academia, depois que sair da academia, colocar um casaco, né, pra não pegar frio. E se estiver com gripe, a gente pede que evite vir, né, a pessoa tem que ser... passar muito bem essa fase, melhorar bem da gripe e depois vir pra academia.
0: E quando se faz atividade física com mais regularidade, de certa forma, o passar um resfriado, uma gripe, se torna mais tranquilo, porque a imunidade vai estar mais forte.
1: Exatamente, né, a parte da gripe, quem faz atividade, ela passa bem mais leve, a gente diz, né? A gente consegue se recuperar melhor.
0: Excelente. E fala um pouquinho da Academia Estúdio Personal, Prof, porque atividade física, seja ela em qualquer estação, ela é importante, mas melhor ainda é quando ela é direcionada e acompanhada por profissionais que têm a qualificação para poder apresentar o melhor para cada um. Fala um pouquinho do trabalho da academia.
1: Sim, aqui na Academia Estúdio Personal, então a gente trabalha, eu e minha irmã, a Franciele, somos duas profissionais formadas em educação física bacharel, temos pós-graduações em várias especializações, né? Então é sempre bem importante você perguntar para o seu profissional se ele tem a carteirinha do CREF, ele tem que ter para poder passar o exercício para ti, para tu ter uma segurança do que ele vai te passar.
0: Excelente. 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
0: Excelente. Obrigado, Thay. Até a próxima.
1: Obrigada.
0: Ficou as dicas para que você possa cuidar da sua saúde também. Essas dicas importantes para que você possa, nessa estação,

mais fria, seguir cuidando da sua saúde, do seu bem-estar, que isso vai proporcionar sempre qualidade de vida, é isso que a gente quer, é isso que a gente busca. E nas redes sociais vai ficar esse conteúdo disponível, se você não conseguiu assistir ou quer assistir novamente, para anotar as dicas, para ver se você está fazendo, para ver, para você implementar no seu dia a dia, é bem importante. Pontualmente 8 horas, bom dia. 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

0: Muito obrigado.
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2: Olá, ouvintes, olá a todos que nos acompanham. Programa o seu dia comigo, meteorologista Kátia Braga. Essa manhã tem chance de vento do quadrante norte de fraco a moderado, tem rajadas. 14 graus a temperatura. No passar das horas, o sol aparece e a temperatura chega a 22 graus. À noite, 13 graus a temperatura.

0: 13 a 14 graus, vento mais calmo. Olha, essa temperatura vai caindo ao longo das horas. E o sábado começa com cerração em temperatura de 12 graus. À tarde do sábado, 21, o vento pode ficar um pouco mais para moderado à tarde. E lá no final do dia, a nebulosidade toma conta do céu e tem chance de garoa. Deixa eu te contar que o domingo não chove, tem cerração pela manhã, 18 graus é a máxima. Veja que a temperatura cai, né? Muita nebulosidade. Solzinho aparece bem menos no domingo. Segunda-feira, com muita instabilidade, tem chuva, mas é bem pouquinho. Temperatura de 12 a 19 graus na segunda-feira. Eu te desejo excelente dia, excelente final de semana. Saudações meteorológicas.
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10: Sexta-feira, 5 de junho de 2026. Esse é o Giro de Notícias. Eu sou Alan Barbosa e você acompanha os destaques do momento. Instituições financeiras preveem um aumento de 7% no valor dos alimentos no acumulado deste ano por conta da guerra contra o Irã e do fenômeno climático El Niño. A informação é da Folha de São Paulo. Em 2025, a inflação de alimentos ficou em 1,43%. O governo Lula prepara ações para mitigar os efeitos do aumento nos alimentos e também para evitar que incêndios florestais se espalhem pelo país. O presidente da Ucrânia, Volodymyr Zelensky, propôs um encontro direto com o presidente russo, Vladimir Putin, para discutir o fim da guerra. Em carta aberta publicada na quinta-feira, Zelensky sugeriu que a reunião ocorra em território neutro, como Suíça ou Turquia, e defendeu um cessar-fogo total durante as negociações. O Kremlin afirmou que Zelensky pode viajar a Moscou a qualquer momento. O PCC e o Comando Vermelho começam a ser nomeados de terroristas nesta sexta-feira, conforme anunciado pelo governo Donald Trump. Em entrevista ao jornal O Globo, o secretário da Receita, Robinson Barreirinhas, afirmou que pretende intensificar a troca de informações com os Estados Unidos para identificar patrimônio de brasileiros no exterior. A Marcha para Jesus em São Paulo reuniu 37 mil pessoas, segundo o monitoramento da USP. Isso levando-se em conta a margem de erro para cima. A 34ª edição do Encontro Evangélico partiu da Estação da Luz e finalizou na Praça Heróis da Força Expedicionária Brasileira, FEB. Além de orações e apresentações musicais, a Marcha para Jesus foi palco de manifestações político-partidárias. Pesquisadores da Fiocruz identificaram que gestantes da terra indígena Munduruku, no Pará, têm mercúrio no organismo em níveis 4,5 vezes acima do limite seguro da OMS. Das 195 mulheres monitoradas, 97% estão contaminadas acima do nível tolerável e cerca de 90% dos bebês já nascem com metal no corpo transmitido pela placenta. Morreu aos 76 anos o ex-jogador Leivinha, ídolo do Palmeiras e do clube espanhol Atlético de Madrid. O meio-atacante enfrentava complicações por conta do Alzheimer. Leivinha foi considerado um dos principais cabeceadores do futebol brasileiro e um dos principais nomes da chamada segunda academia do Palmeiras. Ele conquistou 6 títulos pelo clube, incluindo o bicampeonato brasileiro de 72 e 73. O Giro de Notícias é uma produção da agência Rádio Web.
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6: Paris, 5 de junho de 2026. Vamos aos destaques do noticiário internacional desta sexta-feira. Ataques israelenses deixaram 7 mortos no sul do Líbano na madrugada desta sexta-feira. Israel anuncia novos bombardeios contra o Hezbollah. Nesta manhã, o exército israelense ordenou a evacuação da população de 3 vilarejos da região. O movimento xiita pró-iraniano Hezbollah rejeitou na quinta-feira o acordo de cessar fogo anunciado no dia anterior em Washington. O pacto, firmado após negociações entre Líbano e Israel, condiciona a trégua ao fim dos ataques do Hezbollah contra o território israelense. O líder do grupo xiita libanês, Naim Qassem, exige, antes de mais nada, para suspender as hostilidades, a retirada total das forças israelenses do sul do país. Na Ucrânia, ataque da Rússia matou 4 pessoas em Kiev nesta manhã. Durante a noite, bombardeios russos também deixaram 3 mortos em outras regiões ucranianas. Os ataques ocorreram horas após o presidente Volodymyr Zelensky publicar uma carta aberta propondo um encontro com o presidente russo Vladimir Putin e o fim da guerra. O presidente ucraniano propõe a reunião na Suíça, Turquia ou em um país árabe. Nesta sexta-feira, Vladimir Putin organiza em São Petersburgo um importante fórum de investimentos reunindo autoridades russas e estrangeiras. O evento acontece em meio ao aumento das preocupações com uma possível estagnação da economia russa e em um momento em que o país reconhece fragilidades em suas defesas antiaéreas após uma série de ataques de drones ucranianos que atingiram, inclusive, São Petersburgo. A Romênia voltou a ser alvo de um drone nesta sexta-feira. O dispositivo explodiu no porto de Constanța, no Mar Negro, sem deixar vítimas. Drones também atingiram hoje 2 navios no Mar de Azov e mataram 5 marinheiros do Azerbaijão, informou Baku. A origem dos drones ainda não foi identificada. Em meio à onda de protestos na Bolívia, o Senado do país aprovou lei que regulamenta estados de exceção. A votação ocorreu 1 semana após o Congresso derrubar restrições a decretos de emergência. O projeto ainda precisa ser aprovado pela Câmara dos Deputados. A expectativa é que La Paz decrete estado de sítio nos próximos dias, medida que abriria espaço para a atuação das Forças Armadas na repressão aos protestos. A Bolívia entra nessa sexta-feira, no 30º dia consecutivo de manifestações que pedem a renúncia do presidente Rodrigo Paz. De Paris, Adriana Brandão, da Rádio França Internacional, em parceria com a agência Rádio Web.
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4: 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O avanço das tensões geopolíticas no Oriente Médio passou a influenciar de forma mais intensa as projeções para energia, custos agropecuários e inflação de alimentos no Brasil. Segundo análises, o cenário para o índice de commodities está trazendo uma inflação de alimentos no domicílio que foram consolidadas. Então existe essa pressão sobre custos do agro, especialmente pelas questões que envolvem o mercado de energia. Também como destaque, segundo dados do Ministério do Desenvolvimento, Indústria, Comércio e Serviços, compilados pela Associação Brasileira das Indústrias Exportadoras de Carne, o Brasil exportou 297.000 toneladas de carne bovina em maio, alta de 17,8% em relação ao mesmo período do ano passado. Na comparação com abril, o avanço foi de 2,9%. A inadimplência no agronegócio brasileiro alcançou 8,2% neste ano, segundo pesquisas da Serasa. O estudo revela que, apesar de problemas climáticos, o Rio Grande do Sul se destaca como estado com menor índice de inadimplência do país. Destaque também para o Brasil e Guatemala, que assinaram na última quarta-feira, dia 3, um memorando de entendimento para ampliar a cooperação agropecuária bilateral. O acordo foi firmado entre o MAPA e o Ministério da Agricultura e Pecuária e Alimentação da Guatemala, o MAGA. Segundo as pastas, a medida abrange pesquisas, inovação, sanidade animal e vegetal, recursos genéticos, bioinsumo e comércio agropecuário. Cotações de hoje: soja 119 e o milho R$ 60.
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0: sexta-feira. A partir de agora você fica bem informado aqui na sua rádio. Um estudo da Fundação Oswaldo Cruz, a Fiocruz, identificou as necessidades geradas pelo aumento da população idosa no Brasil. O estudo foi realizado em 70 municípios de todas as regiões do país e aponta os desafios do envelhecimento entre pessoas com mais de 60 anos. 3 em cada 10 são hipertensas. A pesquisa também avaliou a estrutura das cidades, fator essencial para a qualidade de vida dos idosos. Mais de 42,7% dos entrevistados afirmaram ter medo de cair nas calçadas. Além disso, são cerca de 6,5 milhões de pessoas com autonomia comprometida. Porém, menos de 40% dos idosos com alguma limitação contam com assistência. A qualquer momento, voltaremos com mais notícias.
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0: Rapidi, é hora de falar de futebol. A França dominou a posse de bola no amistoso contra a Costa do Marfim, mas levou a virada e perdeu por 2-1. A França fez seu penúltimo amistoso antes da Copa do Mundo. O time comandado por Deschamps ainda enfrenta a Irlanda do Norte segunda-feira, dia 8, antes da estreia do Mundial contra Senegal no dia 16, pelo grupo I da Copa do Mundo. Daqui a pouco tem mais destaques do esporte.
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4: Você sabe quais são os pilares do humor? Pesquisadores da Nova Zelândia acompanharam mais de 1.100 adultos jovens e descobriram que três hábitos se destacavam na promoção da saúde mental: sono de qualidade, prática de exercício físico e consumo de vegetais e frutas. Entre os três, o sono teve o maior impacto. Dormir bem influencia diretamente o humor, a memória e a disposição para lidar com o dia a dia. O estudo mostrou que dormir pelo menos 8 horas por noite e manter horários regulares impacta mais o bem-estar emocional do que técnicas de relaxamento e beber cafeína.
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5: Bom dia! Que alegria ter você na nossa companhia nesta manhã. 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
1: Imagina se o seu ex-amor deixa uma carta pro próximo amor da sua vida. Isso me faz assim.
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0: Olá, já estamos de volta com mais informações. O vereador Shailon Rodrigo, de Cachoeira Alta, a esposa Maria Júlia Miranda e o filho do casal, um adolescente, morreram em um grave acidente na GO-206 em Quirinópolis, região sudeste de Goiás, após o carro em que estavam, um Toyota Corolla, bater de frente com um caminhão na noite desta quinta-feira, segundo o Corpo de Bombeiros. A colisão aconteceu na saída do município em direção a Caçu. De acordo com informações, o acidente aconteceu por volta das 8 da noite e o caminhão estava carregado de cana picada. A qualquer momento, mais informações.
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0: voltamos a campo e o assunto é futebol. O México venceu a Sérvia por 5-1 em um amistoso realizado na noite de quinta-feira e ganhou confiança para a estreia da Copa do Mundo. A partida que encerrou a preparação da equipe ocorreu onde os anfitriões se preparam para o torneio que começa na próxima semana. A Sérvia abriu o placar aos 19 minutos do primeiro tempo, após um desvio favorável que permitiu Petar vencer o goleiro Raul. A reação mexicana veio aos 34 minutos, quando Vázquez empatou de cabeça após cruzamento de Brian. Logo depois, veio a virada e o placar final de 5-1. Daqui a pouco tem mais destaques do esporte.
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6: Olá, sou a professora Elaídes da Futura Idiomas e hoje trago uma pergunta: por que estudar inglês é importante? 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O inglês é uma das línguas mais faladas no mundo. Aprender inglês permite que você se comunique com pessoas de diferentes países e culturas. 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Saber inglês facilita a comunicação durante viagens, tornando a experiência mais agradável e segura.
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1: Olá, já estamos de volta com mais notícias. As exportações brasileiras para os Estados Unidos caíram 14% em maio, na comparação com o mesmo mês de 2025, divulgou nesta quarta-feira o Ministério do Desenvolvimento, Indústria, Comércio e Serviços. Desde agosto do ano passado, quando começaram a vigorar as tarifas impostas pelo governo Trump, as vendas para o mercado dos Estados Unidos vêm recuando. Apesar da queda, o diretor de Estatísticas e Estudos de Comércio Exterior, Erlon Brandão, disse que os números ainda não permitem concluir que houve uma mudança estrutural na relação comercial entre os dois países. Kleber Ramos, direto da redação.
2: Notícias 21 para as 10.

O esporte é notícia. O atacante Neymar não viajou junto com a seleção brasileira para Cleveland, nos Estados Unidos, onde a amarelinha enfrenta o Egito amanhã, no último amistoso preparatório antes da estreia da Copa do Mundo. De acordo com a CBF, afirmou que o jogador seguirá em tratamento para se recuperar da lesão muscular grau 2 na panturrilha direita. A comissão técnica aguarda a recuperação do atleta para a primeira fase do Mundial. No último sábado, o treinador italiano Carlo Ancelotti afirmou que não planeja fazer cortes na lista final de 26 convocados.

0: Kleber Ramos, direto da redação.
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1: Olá, já estamos de volta com mais notícias. Os interessados em participar do Exame Nacional do Ensino Médio, Enem 2026, devem se atentar ao prazo de inscrição, que termina às 23 horas e 59 minutos desta sexta-feira, no horário de Brasília. A inscrição será exclusivamente na página do participante no portal do Instituto Nacional de Estudos e Pesquisas Educacionais Anísio Teixeira, o INEP. Para os concluintes do ensino médio das escolas públicas, a inscrição é automática. Nesse caso, o estudante precisa apenas confirmar sua participação no sistema de inscrição, escolher a opção de prova de língua estrangeira, se inglês ou espanhol, e indicar, se for o caso, a necessidade de recursos de acessibilidade ou se quer ser tratado pelo nome social. São as últimas notícias de hoje. Voltaremos amanhã com mais informações aqui na sua rádio.
2: Notícias. 2 para as 10.

0: Olá, já estamos de volta com mais notícias. O São Paulo avançou nas negociações para contratar o zagueiro português Domingos Duarte. As conversas entre as partes têm evoluído e são tratadas com otimismo. Domingos já sinalizou positivamente no projeto apresentado pela equipe do São Paulo. A negociação ainda segue. As partes discutem detalhes e bases contratuais, mas há um otimismo crescente no Morumbis. O diretor Rui Costa lidera a interlocução. Kleber Ramos, direto da redação.
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0: Oi, pessoal, hoje é sexta-feira, sextou, dia 5 de junho de 2026. Eu sou a Suzy Luz, estou chegando com o Info Music. Por aqui tem informações do mundo da música. Ana Vitória, o duo formado por Ana Caetano e Vitória Falcão, começa nessa semana o show da nona mini turnê em celebração ao mês dos namorados. 5 cidades estão confirmadas: Belo Horizonte, Rio de Janeiro, Recife, Fortaleza e São Paulo. Outras cidades podem ser anunciadas ao longo do mês. Naturais de Araguaína, Tocantins, as duas iniciaram a carreira em 2015 e rapidamente conquistaram o público com letras poéticas sobre amor e autodescoberta. Sucesso pro duo Ana Vitória, estreando a nona edição da mini turnê Namorados. Eu já volto com mais Info Music. 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
3: 10 e 5.
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3: A Secretaria da Saúde comunica que a vacina contra a influenza já está disponível para a população em geral. Você pode passar na sua UBS e fazer a sua vacina. Vem aí o segundo campeonato municipal de futsal sorteado. Os jogos acontecem nas quartas e sextas e o início é dia 17 de junho. Inscreva-se na prefeitura como Gilmar Fanton. Informações chame no WhatsApp 996147663. Todos os desportistas estão convidados. O município está contratando domésticas e professores de arte e língua portuguesa com habilitação em inglês. Informações sobre contratação, consulte editais nas páginas da prefeitura. A Emater está com a campanha de mudas frutíferas aberta para pedidos. Uma oportunidade para quem deseja investir em mais saúde, valorizar a propriedade e aumentar as opções de produção e renda. Faça já o seu pedido no escritório da Emater pelo WhatsApp 99912-5980. Os pedidos podem ser feitos até o dia 12 de junho. O município de Nova Bassano, em conjunto com a CFC Dal Ponte, abre inscrições para realizar a sua CNH no município, realizando aulas teóricas e práticas aqui em Nova Bassano. Informações com a Leda na prefeitura, pelo 99611-9621. O clube RF Esportes oferece aulas de escolinha de futebol e paddle nas segundas, terças, quartas e quintas. Informações pelo 99935-2069. 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

0: 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Foi encontrado um chaveiro com uma chave, e o chaveiro tem a Nossa Senhora Consoladora de Biaçá. O mesmo foi encontrado no estacionamento do CRAS. Quem perdeu pode retirar aqui na Rádio Vox.
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2: Olá, tudo bem? Chegando a nossa receitinha de hoje. Creme de feijão branco com bacon. Ingredientes: uma colher de sopa de azeite de oliva, duas colheres de sopa de bacon cortado em pequenos cubos, uma cebola.

0: uma pequena picada, 230 gramas de feijão branco cozido, um cubo de caldo de galinha, 2 xícaras de chá de água fervente e sal a gosto. Vou repetir os ingredientes, confere aí. 1 colher de sopa de azeite de oliva, 2 colheres de sopa de bacon cortado em pequenos cubos, 1 cebola pequena picada, 230 gramas de feijão branco cozido, 1 cubo de caldo de galinha, 2 xícaras de chá de água fervente e sal a gosto. Modo de preparo: em uma panela, aqueça o azeite e frite o bacon em fogo baixo e reserve. Frite a cebola, junte o feijão, o caldo de galinha dissolvido na água e deixe ferver. Retire do fogo, coloque no liquidificador e bata por 1 minuto. Acerte o sal se necessário. Decore com o bacon por cima. Sirva quente ou frio. Tá aí nossa receitinha de hoje então, creme de feijão branco com bacon. Até a próxima e bom apetite.
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2: Um bom dia para você ligado com a gente nesta sexta-feira, 5 de junho. É bom contar com a sua companhia. Vamos atualizando as informações desta manhã. Justiça manda prender jornalista que foi perseguido pela ex-deputada federal Carla Zambelli com arma em punho. Classificação do PCC e do Comando Vermelho como organizações terroristas pelos Estados Unidos entra em vigor. Número de processos envolvendo facções criminosas e milícias cresceu quase 100% em 5 anos no Brasil. Prazo para a inscrição do Enem 2026 termina nesta sexta-feira. Carteira de identidade pode ser solicitada pelo WhatsApp no Rio Grande do Sul. Governo federal lança campanha de visibilidade e defesa dos direitos LGBTQIA+. Às vésperas da Copa do Mundo, seleção brasileira segue fora do top 5 no ranking da FIFA. Algumas manchetes para você nesta manhã, para você ligado com a gente.

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4: Sete faltando para as 11. Vamos falar um pouco da seleção brasileira. O foco agora, brasileirão numa pausa, é o início da Copa do Mundo. Então, às vésperas da Copa do Mundo, a seleção brasileira segue fora do top 5 do ranking da FIFA. Então, a entidade máxima do futebol atualizou o ranking de seleções. O Brasil manteve a sexta colocação, mesmo com a goleada de 6-2 sobre o Panamá no último domingo, dia 31, em amistoso. A seleção brasileira está fora do top 5 desde o dia 1º de abril. Nestes dois meses, o time do técnico Carlo Ancelotti somou 1,5 ponto. Agora a equipe acumula 1.762,66 pontos. Os primeiros colocados são respectivamente Argentina, Espanha, França, Inglaterra e Portugal. Além do Brasil, Marrocos, Holanda, Bélgica e Alemanha compõem o top 10. O ranking foi divulgado na quinta-feira, dia 4. Próxima atualização do ranking acontece dia 10 de junho, um dia antes da abertura da Copa do Mundo. Neste sábado, dia 6, o Brasil tem amistoso contra o Egito e pode aumentar a sua pontuação. Então, conferindo aqui o top 10 das seleções ranking da FIFA. Em primeiro lugar, a Argentina. Em segundo, a Espanha. Terceiro, a França. Quarto, Inglaterra. Quinto, Portugal. Sexto, Brasil. Sétimo, Marrocos. Oitavo, a Holanda. Em nono, a Bélgica. Em décimo, a Alemanha.
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5: A Disney anunciou que Taylor Swift escreveu e produziu a canção original I Knew It, I Knew You para a trilha sonora da animação Toy Story 5. Essa música será lançada no próximo dia 5 de junho. Será uma canção com uma pegada country.
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6: Dez serviços públicos já podem ser realizados diretamente pelo WhatsApp da Gurla, assistente virtual do governo do Rio Grande do Sul, baseada em inteligência artificial generativa, que completou 1 ano nesta sexta-feira. Entre as funcionalidades disponíveis estão a solicitação da Carteira de Identidade Nacional, consultas relacionadas à CNH, pagamento do IPVA, também tudo isso via APIX e registro de ocorrência online na Delegacia da Mulher. Também estão disponíveis os serviços de apresentação de condutor, consulta da situação do veículo e de infrações, solicitação da modalidade identidade fácil e pedido de medida protetiva. A proposta é ampliar a praticidade no acesso aos serviços públicos, permitindo que o cidadão resolva suas demandas de forma simples, rápida e segura por meio de conversa no WhatsApp, número 51 3210-3939. Para utilizar, basta enviar uma mensagem e iniciar o atendimento com a Gurla. As novidades foram anunciadas em 25 de maio, durante o evento RS Mais Digital e Mais Diferente. Realizado na capital, a nova funcionalidade permite que a Gurla, além de orientar o cidadão, execute diversos serviços diretamente pelo WhatsApp, ao possibilitar que as pessoas resolvam suas demandas por meio de conversa. O avanço também representa uma contribuição importante para a acessibilidade, informou a titular da Secretaria de Planejamento, Governança e Gestão, Daniele Calazans. A autenticação pelo gov.br permite acesso aos novos serviços com segurança, incluindo a solicitação da carteira de identidade. Há então facilidades para você, a carteira de identidade

0: de ser solicitada pelo WhatsApp no estado, assim como outros documentos também.
1: 11:11.
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10: Atenção, gamers de plantão. Em comemoração aos 20 anos da marca Republic of Gamers, a Asus está lançando uma edição comemorativa do console portátil ROG Xbox Ally X, que foi batizada de X20. A novidade, uma tela OLED de 7,4 polegadas Full HD, 120 Hz de refresh rate e luminosidade de até 1.400 nits. O preço, no entanto, ainda não foi divulgado.
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0: de Notícias. A Anatel prorrogou as medidas de combate ao disparo massivo de chamadas abusivas até 31 de outubro de 2028. A agência estima quase 85% das ligações indesejadas são barradas e não chegam aos consumidores. A ideia é reduzir o incômodo e os transtornos gerados aos consumidores de serviços de telefonia do país, como atender uma ligação e não falar nada. As chamadas curtas de até 6 segundos são usadas como táticas para testar números ativos. A primeira medida nesse sentido foi lançada pela Anatel em 2019 com a plataforma Não Me Perturbe, que permite de forma fácil e gratuita evitar a oferta de produtos e serviços por meio de contato telefônico provenientes exclusivamente das prestadoras de serviço de telecomunicações, como TV por assinatura e internet, e também por instituições financeiras como aquelas oferecendo crédito consignado ou cartão de crédito.
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1: A Justiça do Rio de Janeiro condenou o ex-vereador Jairo Souza Santos Júnior, o Dr. Jairinho, a 43 anos e 9 meses e 20 dias de prisão pela morte do menino Henry Borel Medeiros, de 4 anos, ocorrido em 8 de março de 2021. Já Monique Medeiros da Costa e Silva, mãe da vítima, teve seu crime desclassificado para homicídio culposo, quando não há intenção de matar, e recebeu o perdão judicial. O julgamento acabou só de madrugada, durou 11 dias e é considerado o mais longo da história do judiciário fluminense.
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2: Estimados irmãos e irmãs, minha saudação fraterna. Estamos no programa da Paróquia Sagrado Coração de Jesus de Nova Bassano pela Rádio Vox. Hoje estamos no dia 5 de junho. Este mês de junho lembramos diversas solenidades, diversos santos que fazem parte da nossa devoção. Iniciamos ontem com a solenidade de Corpus Christi. Dia 13 lembramos a festa do Sagrado Coração de Jesus, nosso padroeiro. Muitas festas juninas, Santo Antônio.

Momentos festivos. Da solenidade de ontem que nós lembramos Corpus Christi, podemos lembrar que Jesus quis, ele desejava com muito ardor reunir os discípulos para fazer um jantar de despedida. Nesta ceia ele deixou o testemunho. Deviam se reunir para fazer memória dele, onde instituiu a Eucaristia e deixou o exemplo de lavar seus pés uns dos outros como sinal concreto do amor de Deus. Todas as vezes que fazem isto, fazem em memória de mim. Lembra que quem comer do pão da Eucaristia não morre. Este é o alimento espiritual que nos dá vida em abundância. Quem come a minha carne e bebe do meu sangue tem a vida eterna e eu

0: comungar, ir à missa, é fazer parte do amor de Deus, é imitar, viver a presença de Deus no mundo, viver por Ele. A Eucaristia nos faz imitar Jesus, sermos pequenos sacrários no mundo em que vivemos. É sermos exemplo, testemunhas de Jesus, presença viva no meio em que vivemos. Programa das missas nesses dias, neste fim de semana. Hoje de tarde, 15 horas, missa no santuário, 19h30, comunidade Nossa Senhora de Fátima, Gramadinho. Amanhã, sábado, 15 horas, comunidade São João, 18 horas na Igreja Matriz, 19 horas, comunidade São José Bassanense. Domingo, 9 horas, na Igreja Matriz, 9 horas, comunidade São Brás, 10h30, comunidade Santo Antônio, com a festa, 18h30, comunidade Cristo Redentor. Lembramos dia 13, próxima semana, festa do Sagrado Coração de Jesus. Lembramos 18 horas com a missa na Igreja Matriz. Depois temos o jantar com fraternização. Os ingressos podem ser pegos na Secretaria Paroquial ou com a equipe administrativa. Tenhamos todos um bom fim de semana, com a presença, a luz de Deus em nossas vidas. A bênção que é Pai, Filho e Espírito Santo. Amém.
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1: Radar de notícias. 680 pacotes de figurinhas e 112 álbuns da Copa do Mundo com suspeita de serem falsificados foram apreendidos pela Polícia Civil em um estabelecimento comercial em Patos de Minas, na região do Alto Paranaíba. De acordo com a polícia, a apreensão ocorreu durante uma operação que apurou denúncias de venda irregular dos produtos. E ao chegar no estabelecimento, os policiais encontraram os pacotes de figurinhas sendo vendidos por R$6 cada, sendo que o valor da tabela é de R$7. Os proprietários da loja não apresentaram notas fiscais e alegaram que havia adquirido os produtos em São Paulo. E segundo o delegado Luiz Mauro Sampaio, o material será periciado para comprovar a falsificação e os comerciantes podem responder criminalmente pela venda.
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4: Meio-dia e quatro.

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2: Olá, ouvintes, olá a todos que nos acompanham. Programa o seu dia comigo, meteorologista Kátia Braga. No passar das horas, o sol aparece e a temperatura chega a 22 graus. À noite, 13 graus a temperatura, 13 a 14 graus, vento mais calmo. Olha, essa temperatura vai caindo ao longo das horas. E o sábado começa com cerração em temperatura de 12 graus. À tarde do sábado, 21, o vento pode ficar um pouco mais para moderado à tarde. E lá no final do dia, a nebulosidade toma conta do céu e tem chance de garoa. Deixa eu te contar que o domingo não chove, tem cerração pela manhã, 18 graus é a máxima, desde que a temperatura cai, né? Muita nebulosidade, solzinho aparece bem menos no domingo. Segunda-feira, com muita instabilidade, tem chuva, mas é bem pouquinho. Temperatura de 12 a 19 graus na segunda-feira. Eu te desejo excelente dia, excelente final de semana. Saudações meteorológicas.
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5: As empresas afetadas pelas tarifas impostas pelos Estados Unidos ou pelos impactos econômicos dos conflitos no Oriente Médio terão mais facilidade para aderir ao Plano Nacional Soberano a partir desta segunda-feira, dia 8. O governo federal reduziu de 5% para 1% o percentual mínimo de impacto no faturamento bruto para que companhias possam acessar as linhas de crédito do programa. A mudança foi oficializada nesta quarta-feira, dia 3, por meio de uma portaria do Ministério da Fazenda e do Desenvolvimento, Indústria, Comércio e Serviços.
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6: Meio-dia e 20.
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0: Meio-dia e 26.
1: Luan Santana e Léo Foguete.

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7: 26 para uma.
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2: 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O avanço das tensões geopolíticas no Oriente Médio passou a influenciar de forma mais intensa as projeções para energia, custos agropecuários e inflação de alimentos no Brasil. Segundo análises, o cenário para o índice de commodities está trazendo uma inflação de alimentos no domicílio que foram consolidadas. Então existe essa pressão sobre custos do agro, especialmente pelas questões que envolvem o mercado de energia. Também como destaque, segundo dados do Ministério do Desenvolvimento, Indústria, Comércio e Serviços, compilados pela Associação Brasileira das Indústrias Exportadoras de Carne, o Brasil exportou 297 mil toneladas de carne bovina em maio, alta de 17,8% em relação ao mesmo período do ano passado. Na comparação com abril, o avanço foi de 2,9%. A inadimplência no agronegócio brasileiro alcançou 8,2% neste ano, segundo pesquisas da Serasa. O estudo revela que, apesar de problemas climáticos, o Rio Grande do Sul se destaca como estado com o menor índice de inadimplência do país. Destaque também para o Brasil e Guatemala, que assinaram na última quarta-feira, dia 3, um memorando de entendimento para ampliar a cooperação agropecuária bilateral. O acordo foi firmado entre o MAPA e o Ministério da Agricultura e Pecuária e Alimentação da Guatemala, o MAGA. Segundo as pastas, a medida abrange pesquisas, inovação, sanidade animal e vegetal, recursos genéticos, bioinsumo e comércio agropecuário. Cotações de hoje: soja 119 e o milho 60 reais.
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10: 11 para 1.
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2: Segundo a imprensa esportiva europeia, o Mônaco quer contratar Felipe Luiz. E a diretoria está disposta até pagar uma multa de cerca de 150 mil reais por jogo para contar com o ex-treinador do Flamengo. A multa de 25 mil euros por jogo está prevista no regulamento da Liga Francesa. A licença de treinador da Conmebol é reconhecida como UEFA Pro após 3 anos de trabalho. Só que Felipe Luiz tem apenas 1 ano e meio como técnico.
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4: 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Bora pra mais uma sequência cheia de hits e good vibes.
5: 1:04.

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2: Reduzir o uso do celular melhora o foco, o humor e a

0: qualidade do sono. Para isso, vale adaptar o ambiente e eliminar distrações. Deixe o celular em outra sala durante tarefas importantes. Desative notificações desnecessárias e estabeleça horários específicos para conferir as mensagens. Outra estratégia é criar ilhas de atenção. Pequenos períodos sem celular preenchidos com atividades simples e prazerosas, como caminhar ao ar livre, preparar uma refeição saudável ou ler por alguns minutos. Assim, o tempo antes gasto no celular passa a ser direcionado para atividades mais significativas.
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10: A Netflix anunciou em suas redes sociais que teremos uma sequência de Máquina de Guerra. O filme está em desenvolvimento. A direção será de Patrick Hughes, que também vai assinar o roteiro ao lado de James Beaufort. Lembrando que o primeiro filme estreou em março e está fazendo bastante sucesso no serviço de streaming. É um dos 10 filmes originais mais assistidos da história da Netflix.
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13: 28 para uma.

0: lanchonada esse, hein, Juliano?
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3: Olá, aqui é a Camila, professora da Futura Idiomas, e trago uma curiosidade da língua espanhola. Você sabia que o idioma espanhol é a segunda língua nativa mais falada no mundo? Somente atrás do mandarim, língua

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6: Excelente tarde para você ligado com a gente, você que está trabalhando, você que está curtindo o feriadão. Obrigado pela sintonia. Mande o WhatsApp pra gente, 996-90-9830. Ruizeto com vocês, trazendo muita música boa nesta tarde. E agora eu trago também os fatos que marcaram o dia de hoje na história. No dia 5 de junho do ano de 1915, a Dinamarca aprova o sufrágio feminino, garantindo às mulheres o direito de votar. 1947, o secretário de Estado dos Estados Unidos, George Marshall, anuncia o Plano Marshall, fundamental para a reconstrução da Europa após a Segunda Guerra Mundial. No ano de 1972, tem início a Conferência das Nações Unidas sobre o Meio Ambiente Humano, em Estocolmo, marco que inspirou a criação do Dia Mundial do Meio Ambiente. No ano de 1981, é publicado o primeiro relatório científico, que identifica casos que mais tarde seriam reconhecidos como AIDS. E no ano de 1983, a Rede Manchete realiza sua primeira transmissão de televisão no Brasil.

0: Curiosidade de hoje, né? O Dia Mundial do Meio Ambiente é celebrado nessa data, justamente em referência à Conferência da ONU, que foi realizada em 1972. Conhecer o passado ajuda a compreender o presente.
1: Duas e quatro.

ligado com a gente aqui na programação da Vox, agora 2h16, trazendo algumas informações aqui para nossa audiência. Quem criou o Pix? Como nasceu o sistema brasileiro de pagamentos que está na mira de Donald Trump? Vamos então ler essa matéria. Os novos ataques americanos ao sistema de pagamentos Pix, nesta semana, reacenderam no Brasil um debate sobre quando e por quem foi criada a ferramenta. Na segunda-feira, o governo americano concluiu uma grande investigação comercial iniciada em julho do ano passado. O relatório tinha o Pix entre seus alvos. O Brasil tem prejudicado injustamente as empresas americanas que atuam em serviços concorrentes de pagamento eletrônico, inclusive por meio de políticas que favorecem seu campeão nacional, o Pix, afirma o documento. No dia seguinte, o presidente Lula apareceu com um cartaz durante um evento em Goiás, que dizia: "O Pix é do Brasil. Viram que eu entrei aqui com essa faixa? O Pix é do Brasil." É porque ontem, o presidente americano, numa atitude intempestiva, porque nós estávamos negociando depois da minha visita a Donald Trump, de forma intempestiva, anunciou um aumento de taxação das coisas brasileiras para 25%, com base numa mentira, disse Lula, que é pré-candidato na eleição presidencial de outubro. Abre aspas. "Eu falei para ele, o Trump, o cara, ao invés de ter medo do Pix, coloca um Pix para funcionar nos Estados Unidos. Faz um

0: para nós. Um dia depois, o senador e pré-candidato à presidência Flávio Bolsonaro exibiu num evento em Minas Gerais um cartaz que dizia: "O Pix é do Brasil e do Bolsonaro." Em seu discurso, ele disse, abre aspas, "É mentira que o Pix está ameaçado. Não tem absolutamente nada a ver o meio de pagamento com tudo isso. O Pix é brasileiro, foi feito pelo ex-presidente Jair Bolsonaro. O Pix não é taxado porque o presidente Bolsonaro assim determinou que não fosse. É algo que revolucionou na segurança, então isso não está em discussão." E afinal, como foi criado o Pix? O Pix é um sistema de pagamento instantâneo criado por técnicos do Banco Central, que permite transferir dinheiro entre contas em segundos, a qualquer hora do dia. É conhecido por ser rápido, seguro e pode ser usado a partir de contas correntes, poupança ou pré-pagas. O sistema se popularizou no Brasil e possui números impressionantes. Segundo o Banco Central, mais de 170 milhões de pessoas físicas, o que equivale a 80% da população brasileira, já fizeram uma transferência por Pix. Até outubro do ano passado, mais de 3 trilhões haviam sido movimentados por Pix. Só em janeiro deste ano foram realizadas mais de 7 bilhões de transações. No dia 12 de dezembro de 2025, o sistema registrou seu recorde. Foram 313 milhões de transações em um mesmo dia. Segundo um relatório de 2022 do Banco Central sobre o Pix, a primeira manifestação sobre soluções que permitam a baixo custo pagamentos de varejo em tempo real e ininterruptos aconteceu em 2014, durante o governo da Dilma Rousseff, em um relatório de vigilância do sistema de pagamentos brasileiro. Mas o Pix só começou a ser desenvolvido pelos técnicos do Banco Central em maio de 2018, ainda no governo de Michel Temer. Entre a criação de um grupo de trabalho específico e o lançamento do sistema, se passaram cerca de 31 meses. A portaria 97.909, de maio de 2018, do Banco Central, instituiu um grupo de trabalho com o objetivo de contribuir para a construção de um ecossistema de pagamentos instantâneos competitivo, eficiente, seguro e inclusivo. O nome Pix ainda não era usado nessa ocasião, mas algumas bases do sistema já estavam definidas nessa portaria. O Grupo de Trabalho para Pagamentos Instantâneos, o GTPI, de maio de 2018, foi, segundo o Banco Central, a primeira etapa para o desenvolvimento dos pagamentos instantâneos no Brasil. Esse grupo esteve aberto a qualquer parte interessada no tema e recebeu contribuições de mais de 130 participantes. Em dezembro de 2018, último mês do governo Temer, o Banco Central divulgou o comunicado 32.927, no qual estabeleceu requisitos fundamentais do Pix, que foram aprovados pela diretoria colegiada da instituição. Nesse comunicado, o Banco Central se posicionou oficialmente como líder do processo de desenvolvimento e implementação do Pix. A partir de outubro de 2019, já no governo Bolsonaro, a infraestrutura tecnológica começou a ser desenvolvida. A marca Pix foi lançada em fevereiro de 2020. Segundo o Banco Central, a marca é baseada em tecnologia, transação e pixel e representa a transposição dos limites do sistema financeiro, a comunicação entre os agentes de mercado e a solidez do pixel. Um ano após o começo do desenvolvimento da infraestrutura tecnológica, em outubro de 2020, foi iniciado o cadastramento de chaves por usuários iniciais. Em 3 de novembro, o sistema começou a funcionar de forma restrita e em 16 de novembro, ele passou a operar de forma plena. Aí então, as informações sobre o Pix.
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1: 2:25.

0: 28 para as 3. 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
4: Vamos lá então com os números da loteria. Quinto prêmio, 2063-2063. Quarto prêmio, 9.832. 9832. Terceiro prêmio, 6.484. 6484. Segundo prêmio, 7.419. 7419. E o primeiro prêmio, 1.437. 1437.
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2: 25 para as 3.

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2: A seleção brasileira desembarcou nos Estados Unidos na manhã dessa terça-feira no aeroporto internacional de Newark Liberty, em New Jersey. E segundo o italiano Carlo Ancelotti, treinador da seleção, estamos contentes, motivados e animados para fazermos o melhor. Temos que estar preparados para o Mundial desde o primeiro jogo. O time está pronto. O primeiro treino aconteceu na tarde dessa terça-feira, às 17 horas e 30 minutos, horário de Brasília. Brasil treinou no Columbia Park Training Center.
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4: 3 e 1.

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3: Segundo a imprensa europeia, um grupo de hackers teve acesso a contas de Instagram de outras pessoas utilizando a Meta AI, assistente de inteligência artificial da própria Meta. Segundo alguns relatos na internet, a senha foi alterada sem o conhecimento do usuário. Está circulando na internet um vídeo que mostra o método utilizado pelos hackers. A Meta garante a vulnerabilidade de segurança que foi explorada pelos criminosos já foi eliminada.
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6: 3:21.

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3: A Secretaria da Saúde comunica que a vacina contra a influenza está disponível para a população em geral. Basta procurar a sua UBS. Vem aí o segundo campeonato municipal de futebol sorteado de Nova Bassano. Os jogos acontecerão nas quartas e sextas-feiras. O início será dia 17 de junho. Inscreva-se na prefeitura com Gilmar Fanton. Informações? Chame no WhatsApp 996147663. Todos os desportistas estão convidados. O município está contratando doméstico e professores de arte e língua portuguesa com habilitação em inglês. Informações sobre contratação, consulte editais nas páginas da prefeitura. A Emater está com a campanha de mudas frutíferas aberta para pedidos. Uma oportunidade para quem deseja investir em mais saúde, valorizar a propriedade e aumentar as opções de produção e renda. Faça já seu pedido no escritório da Emater pelo WhatsApp 99912-5980. Pedidos até o dia 12 de junho. O município de Nova Bassano, em conjunto com a CFC Dal Ponte, abre inscrições para realizar a sua CNH no município, realizando aulas teóricas e práticas aqui em Nova Bassano. Informações com a Leda, na prefeitura, pelo 99611-9621. O Clube RF Esportes oferece aulas na Escolinha de Futebol e Paddle nas segundas, terças, quartas e quintas-feiras. Informações pelo WhatsApp 99935-2069.
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6: Tá afim de assistir a cinebiografia do rei do pop Michael Jackson? Pois bem, Michael estará disponível para compra e aluguel na próxima terça-feira, dia 9 de junho. E a expectativa é que o filme vai chegar ao serviço de streaming Prime Video até o final desse ano. O filme também será lançado, pelo menos nos Estados Unidos, em DVD, Blu-ray, 4K, Ultra HD e Steelbook.
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9: 19 para as 4.

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1: Infomusic está de volta, por aqui tem informações do mundo da música. Sextou, o quarto DVD do projeto Cê Tá Doido, que reúne as duplas Ícaro, Gilmar, Humberto e Ronaldo e o cantor Panda, já está disponível nas plataformas. Intitulado Em Campo, a gravação do audiovisual da nova edição de Cê Tá Doido aconteceu no último dia 22 de abril em um posto de combustível em Campo Grande, com a presença de muita gente. A temática do posto de combustível é marca registrada do Cê Tá Doido, que ganhou um toque especial, o verde e amarelo da bandeira do Brasil. Os cantores e o público vestiram as cores da seleção durante a gravação. Eu já volto com mais Infomusic. 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
4: 4 e 1.
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0: quê? 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
2: Além daqueles tratamentos que você já faz no salão, é importante umectar os fios em casa. O procedimento devolve umidade e óleo, combinação que vai controlar o frizz. Sem a nutrição, o cabelo fica mais arrepiado. Deixá-lo mais pesado e minimizar o volume. Detalhe, esse tratamento é compatível com qualquer tipo de textura e só não é recomendado para quem tem cabelos curtos e oleosos.
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5: Vamos lá para nossa receitinha: frango na panela de pressão com milho verde. Ingredientes: uma colher de sopa de azeite, um dente de alho picado, uma cebola grande em pétalas, 1 quilo de coxa e sobrecoxa de frango, 3 tomates cortados em 4, 2 espigas de milho verde em rodelas, 1/2 colher de sopa de colorau, 2 tabletes de caldo Maggi, sabor galinha, 2 colheres de sopa de cheiro verde. Eu vou repetir, você confere aí então, ó. 1 colher de sopa de azeite, 1 dente de alho picado, 1 cebola grande em pétalas, 1 quilo de coxa e sobrecoxa de frango, 3 tomates cortados em 4, 2 espigas de milho verde em rodelas, 1/2 colher de sopa de colorau, 2 tabletes de caldo Maggi sabor galinha, 2 colheres de sopa de cheiro verde. Modo de preparo: em uma panela de pressão, aqueça o azeite e refogue o alho e a cebola. Junte o frango e deixe dourar bem. Adicione os tomates, o milho, o colorau, o caldo Maggi e 1,5 xícaras de chá de água. Tampe a panela e cozinhe por cerca de 20 minutos após iniciar a pressão. Retire a pressão, abra a panela cuidadosamente e deixe cozinhar por mais 5 minutos em fogo baixo, com a panela destampada. Salpique o cheiro verde e misture bem. Depois é só servir. Tá aí nossa receitinha de hoje: frango na panela de pressão com milho verde. Até a próxima e bom apetite.
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1: Segundo a imprensa esportiva uruguaia, o meia atacante Arrascaeta se lesionou durante um treino desta terça-feira da seleção uruguaia. Jogador do brasileiro Flamengo deixou o campo com dores musculares na panturrilha. Lembrando que antes de se apresentar à seleção, Arrascaeta passou por uma cirurgia após sofrer uma fratura na clavícula direita. A seleção uruguaia vai estrear no dia 15 de junho contra a Arábia Saudita.
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0: Lions Club, Erika One! Matheus Vargas!
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5: Oi, tudo bem? Eu sou a Suzy Luiz e o Super Dicas chegou.

Ou dicas e truques que facilitam o nosso dia a dia. O velho ditado já diz: mente vazia é oficina do diabo. E como ninguém quer correr o risco de passar por isso, a melhor dica é arrumar o que fazer nos momentos de ócio. Então, partiu movimentar essa vidinha aí, né? Eu trouxe dicas pra você. Que tal aprender uma receita gostosa pra experimentar? Caso não queira provar tudo sozinho, é só chamar amigos ou mozão. Uma boa pesquisada na internet ou uma conversa com os amigos vai te ajudar a descobrir lugares novos. Passar muito tempo rolando feed do Facebook ou Instagram faz mal e muitas pesquisas já provaram isso. Então, que tal dar uma olhada em todas as publicações que você costuma ver? Retire as atualizações de pessoas que costumam te irritar e abaixam a sua autoestima ou simplesmente não adicionam nada de bom à sua vida. E, é claro, não passe tanto tempo nas redes sociais. Daqui a pouco eu volto com mais dicas. 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
9: Amigo ouvinte, todos temos em nosso coração a semente da vocação. 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
6: Início nessa terça-feira a pré-venda de ingressos para o Rock in Rio. No entanto, é exclusiva para clientes de um banco e vai até o dia 8 de junho. Os clientes do banco podem adquirir até 4 ingressos por dia do festival. Lembrando que o Rock in Rio nesse ano será realizado entre os dias 4 a 7 de setembro e 11 e 13 de setembro.
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4: Oi pessoal, tô de volta com dicas e truques que facilitam o nosso dia a dia. Você sabia que é possível congelar as cascas da banana para reaproveitá-las depois? Confira algumas dicas do site Daily Way sobre como conservar a banana e a casca sem perder a vitamina e o sabor dessa fruta. Envolva um filme plástico no cabo da penca e armazene cada peça separadamente. Ou coloque o alimento na geladeira, embora essa última opção faça com que o fruto perca um pouco o sabor e algumas propriedades nutritivas. Inclusive, esse truque serve apenas para conservar o fruto por um período maior de tempo. Daqui a pouco eu volto com o último bloco do Super Dicas.
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0: 14 para as 7.
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0: Jogar até quando quiser, porque já sabemos quem ele é e não surpreende que jogue sua sexta Copa. É um exemplo para os jovens que o veem e dizem, olha lá, ele segue tentando, quer estar presente. Segundo o Scaloni, jogador não mudou muito de perfil, continua o mesmo, segue competitivo, vai jogar seu sexto Mundial e tem a mesma vontade.
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1: Olá, ouvintes da Rádio Vox FM. Programa seu dia comigo, meteorologista Kátia Braga. Pela manhã, cerração e temperatura de 12 graus. Algumas cidades essa cerração se prolonga, em outras ela vai ser breve. Aproveita o solzinho dessa manhã, porque à tarde tem mais nebulosidade, máxima de 21 graus. À noite tem chance de chuva fraca, garoa. À tarde também vai soprar um ventinho um pouco mais para moderado, mas não é tanto assim. O domingo começa com cerração, 12 graus, assim como esse sábado, e à tarde 19. Vejo que a temperatura não chega nem a 20 nesse domingo. Tem chance também de chuva fraca, garoa, mas não se descarta uma pancadinha aí nesse domingão. Então, um domingão com mais instabilidade, apesar do sol poder aparecer um pouco à tarde. A segunda-feira, céu nublado, o vento será o protagonista. Então, tem vento moderado com rajadas mais fortes. Olha, tem um sistema de baixa pressão, um ciclone até lá no oceano, e vai influenciar o tempo em Nova Bassano e região. Saudações meteorológicas.
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6: Último bloco do Super Dicas de hoje. Sabia que aquelas dores corriqueiras na coluna que muita gente sente pode ser evitada com algumas medidas? Confira essas dicas. Mantenha sempre as curvas naturais da sua coluna. As curvas da coluna são importantes para manter a estrutura da sua coluna e são responsáveis para evitar lesões. Quando for levantar, flexione o quadril e o joelho. Nunca carregue mais peso do que você consegue suportar. Durante a leitura, mantenha a sua coluna cervical reta. Mantenha os objetos perto de você e, ao pegar um objeto, nunca torça a coluna. A qualquer momento eu volto por aqui com Super Dicas. Até lá.
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0: 6 para as 8.
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2: Vai, boiadeiro!

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3: A Meta anunciou que vai aplicar em todo o mundo as regras que definiu no final de 2025 para contas de Instagram utilizadas por adolescentes com mais de 13 anos. O objetivo da empresa é reduzir a exposição repetida a determinados conteúdos, como aquele sobre ansiedade, levantamento de pesos, nutrição e outros temas que podem ser impróprios para usuários mais jovens. Segundo a empresa, reconhecemos que alguns conteúdos podem ser úteis, mas devem ser equilibrados com outros tipos de conteúdo em vez de serem exibidos repetidamente.
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7: Está no ar a Voz do Brasil. As notícias do governo federal que movimentaram o país no dia de hoje.
8: Olá, boa noite.
9: Boa noite para você que nos acompanha em todo o país.
8: Quarta-feira, 3 de junho de 2026.
9: Vamos ao destaque do dia: reunião ministerial.
8: Melhoria da qualidade de vida do brasileiro ganha destaque.
9: Desenrola Brasil. Em menos de um mês já foram feitas 1.400.000 operações de renegociação de dívidas.
8: O governo anuncia que será lançado programa para quem está adimplente, ou seja, em dia com os débitos.
9: Presidente Lula cita a taxação dos Estados Unidos a produtos nacionais e destaca a soberania brasileira.
8: E ainda,
10: a gente vai vender para quem quiser comprar. Se não quiser investir aqui, nós vamos procurar outro. O que tem que saber é que o Brasil é dono do seu nariz. Isso aqui é um país democrático e soberano.
8: E ainda, mais empresas podem acessar recursos do Plano Brasil Soberano.
9: O programa atende empresas exportadoras que tiveram impacto com tarifa norte-americana ou conflitos no Oriente Médio. Cláudio Mário Carvalho.
11: Portaria reduziu de 5% para 1% o impacto mínimo no faturamento bruto, exigido para que exportadores e fornecedores tenham acesso às linhas de crédito.
8: Você vai ouvir também vacina contra pneumonia e meningite.
9: A Pneumovinte já está sendo distribuída a estados e municípios para ampliar a proteção a crianças de 2 meses a 4 anos.
8: Imunização deve ter início na segunda quinzena de junho.
9: Hoje, na apresentação da